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0: São 2 horas.
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0: São 3 horas.
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0: São 4 horas.
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0: São 5 horas.
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Aliás, nós temos aqui uns agradecimentos. Eu gostava que agora fosse um agradecimento para a nossa equipa técnica que está aqui esta noite maravilhosa connosco. Para aí.

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Jogador do Roriz em estado grave após ser agredido por adversário. Barcelos assinala o Dia Mundial do Turismo. Vítor Lima é o novo comandante da GNR no distrito de Braga.

0: com um programa de atividades que convida à descoberta do território, da cultura e das tradições do concelho. O programa arranca amanhã às 14h30 na Escola Secundária de Barcelos com uma conversa sobre inteligência artificial dirigida aos alunos do curso técnico de turismo. No sábado à tarde realiza-se um passeio de barca no Rio Cávado e no Largo Dr. José Novaes vai haver demonstração de folclore. As comemorações do Dia Mundial do Turismo terminam no domingo de manhã com uma caminhada pelo trilho da Maçã Porta da Loja. A participação nas atividades está sujeita à inscrição no site agenda.barcelos.pt. Vítor Lima é o novo comandante do Comando Territorial da GNR de Braga. Natural de Famalicão, o coronel de 51 anos tomou posse na terça-feira, estabelecendo como prioridade a proximidade aos cidadãos do distrito. Vítor Lima sucede a Carlos Morgado no comando da GNR de Braga. António Pinto vai ser o padrinho da 43ª edição do Grande Prémio de Atletismo da Silva, que se realiza no dia 25 de outubro. António Pinto é um dos principais nomes da história do atletismo português e foi o vencedor do Grande Prémio da Silva em 1998. O Grande Prémio da Silva contempla uma corrida de 10 km e uma caminhada solidária. Os sócios do Gil Vicente aprovaram na última Assembleia Geral o relatório de gestão e contas da última época por unanimidade. O clube gilista teve na época 2025-2026 um resultado líquido positivo de 477 mil euros.
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0: São 8 horas.
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1: São 9 horas.

Notícias na Cava da FM destaques. Jogador do Roriz em estado grave após ser agredido por adversário. Barcelos assinala o Dia Mundial do Turismo. Vítor Lima é o novo comandante da GNR no distrito de Braga. António Pinto é o padrinho do Grande Prémio da Silva. Gil Vicente apresenta saldo positivo de 477 mil euros. Um jogador do Futebol Clube de Roriz ficou em estado grave após ter sido violentamente agredido por um adversário do Grupo Desportivo do Louro no passado domingo durante um jogo amigável no campo do clube barcelense. O atleta do clube de Famalicão foi detido pela GNR e ouvido no Tribunal de Guimarães na segunda-feira. Entretanto, ontem os dois clubes emitiram comunicados com as suas versões dos acontecimentos. O Louro anunciou que o agressor deixou a atividade desportiva por iniciativa própria e reconheceu a agressão, mas diz que antes os seus jogadores foram vítimas de racismo e xenofobia. O Roriz já refutou as acusações, salientando que nada pode justificar a violência física. Barcelos assinala entre amanhã e domingo o Dia Mundial do Turismo com um programa de atividades que convida à descoberta do território, da cultura e das tradições do concelho. O programa arranca amanhã às 14h30 na Escola Secundária de Barcelos com uma conversa sobre inteligência artificial dirigida aos alunos do curso técnico de turismo. No sábado à tarde, realiza-se um passeio de barca no Rio Cávado e no Largo Doutor José Novaes vai haver demonstração de folclore. As comemorações do Dia Mundial do Turismo terminam no domingo de manhã com uma caminhada pelo trilho da Maçã Porta da Loja. A participação nas atividades está sujeita à inscrição no site agenda.barcelos.pt. Vítor Lima é o novo comandante do Comando Territorial da GNR de Braga. Natural de Famalicão, o coronel de 51 anos tomou posse na terça-feira, estabelecendo como prioridade a proximidade aos cidadãos do distrito. Vítor Lima sucede a Carlos Morgado no comando da GNR de Braga. António Pinto vai ser o padrinho da 43ª edição

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0: São 10 horas.
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2: Neste momento, estão 20 graus em Barcelos. Bom dia.

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0: São 11 horas.
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0: Notícias na Cava da FM destaques. Jogador do Roriz em estado grave após ser agredido por adversário. Barcelos assinala o Dia Mundial do Turismo. Vítor Lima é o novo comandante da GNR no distrito de Braga. António Pinto é o padrinho do Grande Prémio da Silva. Gil Vicente apresenta saldo positivo de 477 mil euros. Um jogador do Futebol Clube de Roriz ficou em estado grave após ter sido violentamente agredido por um adversário do Grupo Desportivo do Louro no passado domingo durante um jogo amigável no campo do clube barcelense. O atleta do clube de Famalicão foi detido pela GNR e ouvido no Tribunal de Guimarães na segunda-feira. Entretanto, ontem os dois clubes emitiram comunicados com as suas versões dos acontecimentos. O Louro anunciou que o agressor deixou a atividade desportiva por iniciativa própria e reconheceu a agressão, mas diz que antes os seus jogadores foram vítimas de racismo e xenofobia. O Roriz já refutou as acusações, salientando que nada pode justificar a violência física. Barcelos assinala entre amanhã e domingo o Dia Mundial do Turismo com um programa de atividades que convida à descoberta do território, da cultura e das tradições do concelho. O programa arranca amanhã às 14h30 na Escola Secundária de Barcelos com uma conversa sobre inteligência artificial dirigida aos alunos do curso técnico de turismo. No sábado à tarde, realiza-se um passeio de barca no Rio Cávado e no Largo Dr. José Novaes vai haver demonstração de folclore. As comemorações do Dia Mundial do Turismo terminam no domingo de manhã com uma caminhada pelo trilho da Maçã Porta da Loja. A participação nas atividades está sujeita à inscrição no site agenda.barcelos.pt. Vítor Lima é o novo comandante do Comando Territorial da GNR de Braga. Natural de Famalicão, o coronel de 51 anos tomou posse na terça-feira, estabelecendo como prioridade a proximidade aos cidadãos do distrito. Vítor Lima sucede a Carlos Morgado no comando da GNR de Braga. António Pinto vai ser o padrinho da 43ª edição do Grande Prémio de Atletismo da Silva, que se realiza no dia 25 de outubro. António Pinto é um dos principais nomes da história do atletismo português e foi o vencedor do Grande Prémio da Silva em 1998. O Grande Prémio da Silva contempla uma corrida de 10 km e uma caminhada solidária. Os sócios do Gil Vicente aprovaram na última Assembleia Geral o relatório de gestão e contas da última época por unanimidade. O clube gilista teve na época 2025-2026 um resultado líquido positivo de 477 mil euros.
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0: Quinta-feira puxámos pela memória para recordar a cabo-verdiana Neuza nesta interpretação de 2010 para Amor Intentado, enquanto aguardamos que os garimpeiros cheguem à antena com Fazer Como nos Reis do Semba e já a seguir. 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

0: É moçambicano e estreia frequentemente os seus lançamentos aqui em Super Kizomba FM e também nas nossas plataformas. Chama-se Yursi Nguyen e a estreia de hoje é justamente assinada por si, homem imaturo. Agradecimentos, Yursi, e claro, continuação de um super trabalho.
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Está passada a mensagem de Super Kizomba FM nesta quinta-feira, sempre com a melhor música, e saímos com os moçambicanos Irmãos Maricoa no seu último lançamento, A Escolha da Mãe, que é o nosso Power Play. Obrigado e até amanhã. 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
1: São 14 horas.

0: Notícias na Cava da FM destaques. Jogador do Roriz em estado grave após ser agredido por adversário. Barcelos assinala o Dia Mundial do Turismo. Vítor Lima é o novo comandante da GNR no distrito de Braga. António Pinto é o padrinho do Grande Prémio da Silva. Gil Vicente apresenta saldo positivo de 477 mil euros. Um jogador do Futebol Clube de Roriz ficou em estado grave após ter sido violentamente agredido por um adversário do Grupo Desportivo do Louro no passado domingo durante um jogo amigável no campo do clube barcelense. O atleta do clube de Famalicão foi detido pela GNR e ouvido no Tribunal de Guimarães na segunda-feira. Entretanto, ontem os dois clubes emitiram comunicados com as suas versões dos acontecimentos. O Louro anunciou que o agressor deixou a atividade desportiva por iniciativa própria e reconheceu a agressão, mas diz que antes, os seus jogadores foram vítimas de racismo e xenofobia. O Roriz já refutou as acusações, salientando que nada pode justificar a violência física. Barcelos assinala entre amanhã e domingo o Dia Mundial do Turismo com um programa de atividades que convida à descoberta do território, da cultura e das tradições do concelho. O programa arranca amanhã às 14h30 na Escola Secundária de Barcelos com uma conversa sobre inteligência artificial dirigida aos alunos do curso técnico de turismo. No sábado à tarde, realiza-se um passeio de barca no Rio Cávado e no Largo Doutor José Novaes vai haver demonstração de folclore. As comemorações do Dia Mundial do Turismo terminam no domingo de manhã com uma caminhada pelo trilho da Maçã Porta da Loja. A participação nas atividades está sujeita à inscrição no site agenda.barcelos.pt. Vítor Lima é o novo comandante do Comando Territorial da GNR de Braga. Natural de Famalicão, o coronel de 51 anos tomou posse na terça-feira, estabelecendo como prioridade a proximidade aos cidadãos do distrito. Vítor Lima sucede a Carlos Morgado no comando da GNR de Braga. António Pinto vai ser o padrinho da 43ª edição do Grande Prémio de Atletismo da Silva, que se realiza no dia 25 de outubro. António Pinto é um dos principais nomes da história do atletismo português e foi o vencedor do Grande Prémio da Silva em 1998. O Grande Prémio da Silva contempla uma corrida de 10 km e uma caminhada solidária. Os sócios do Gil Vicente aprovaram na última Assembleia Geral o relatório de gestão e contas da última época por unanimidade. O clube gilista teve na época 2025-2026 um resultado líquido positivo de 477 mil euros.
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0: acho que a gente faz parte de um grande teatro. Cada um tem o seu papelzinho e cada um tem o seu coringa gravado, guardado dentro da manguinha aqui para fazer a sua canastra na hora precisa. Então, na medida em que isso possa ser feito,
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0: São 15 horas.
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1: São 16 horas. 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

0: São 17 horas.
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0: Notícias na Cava da FM, destaques. Jogador do Roriz em estado grave após ser agredido por adversário. Barcelos assinala o Dia Mundial do Turismo. Vítor Lima é o novo comandante da GNR no distrito de Braga. António Pinto é o padrinho do Grande Prémio da Silva. Gil Vicente apresenta saldo positivo de 477 mil euros. Um jogador do Futebol Clube de Roriz ficou em estado grave após ter sido violentamente agredido por um adversário do Grupo Desportivo do Louro no passado domingo durante um jogo amigável no campo do clube barcelense. O atleta do clube de Famalicão foi detido pela GNR e ouvido no Tribunal de Guimarães na segunda-feira. Entretanto, ontem os dois clubes emitiram comunicados com as suas versões dos acontecimentos. O Louro anunciou que o agressor deixou a atividade desportiva por iniciativa própria e reconheceu a agressão, mas diz que antes os seus jogadores foram vítimas de racismo e xenofobia. O Rory já refutou as acusações, salientando que nada pode justificar a violência física. Barcelos assinala entre amanhã e domingo o Dia Mundial do Turismo com um programa de atividades que convida à descoberta do território, da cultura e das tradições do concelho. O programa arranca amanhã às 14h30 na Escola Secundária de Barcelos com uma conversa sobre inteligência artificial dirigida aos alunos do curso técnico de turismo. No sábado à tarde, realiza-se um passeio de barca no Rio Cávado e no Largo Dr. José Novaes vai haver demonstração de folclore. As comemorações do Dia Mundial do Turismo terminam no domingo de manhã com uma caminhada pelo trilho da Maçã Porta da Loja. A participação nas atividades está sujeita à inscrição no site agenda.barcelos.pt. Vítor Lima é o novo comandante do Comando Territorial da GNR de Braga. Natural de Famalicão, o coronel de 51 anos tomou posse na terça-feira, estabelecendo como prioridade a proximidade aos cidadãos do distrito. Vítor Lima sucede a Carlos Morgado no comando da GNR de Braga. António Pinto vai ser o padrinho da 43ª edição do Grande Prémio de Atletismo da Silva, que se realiza no dia 25 de outubro. António Pinto é um dos principais nomes da história do atletismo português e foi o vencedor do Grande Prémio da Silva em 1998. O Grande Prémio da Silva contempla uma corrida de 10 km e uma caminhada solidária. Os sócios do Gil Vicente aprovaram na última Assembleia Geral o relatório de gestão e contas da última época por unanimidade. O clube gilista teve na época 2025-2026 um resultado líquido positivo de 477 mil euros.
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0: São 19 horas.
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1: São 20 horas.
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0: São 21 horas.
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6: Ora então, muito boa noite, bem-vindos a mais, imaginem só, quem está connosco aí desse lado. Há umas mentes queridas, que é sempre à quinta-feira, última quinta-feira de cada mês, com dois protagonistas do Centro Paroquial de Arcozelo. Vou começar então pelo Bruno. Bruno, olá, viva, boa noite. As apresentações já é contigo e depois passamos já à nossa amiga e doutora, como sempre, também connosco.
7: Olá, boa noite a todos que me acompanham desse lado. Sejam muito bem-vindos a mais uma edição do Mentes Queridas, um programa da responsabilidade do nosso Centro Social e Paroquial de Arcozelo. E que passa aqui nesta Rádio Cávado.
8: Boa noite, caros ouvintes e caras ouvintes. Antes de começarmos, gostava de dedicar as primeiras palavras desta noite a todas as colaboradoras do Centro Social de Arcozelo, que diariamente trabalham junto da população idosa e, em particular, junto das pessoas com doença de Alzheimer e outras demências. Todos nós sabemos que não é um trabalho fácil, que é realizado todos os dias, e nesse sentido, muito obrigado pela paciência e pela vossa dedicação. Cuidar de alguém com Alzheimer ou com outra forma de demência vai muito para além de prestar cuidados. É estar presente, é saber ouvir, mesmo quando as palavras já não são muitas. É compreender um olhar, um gesto, uma inquietação. É respeitar os tempos de cada pessoa e preservar, tanto quanto possível, a sua dignidade, a sua autonomia e a sua história. E é isso que nós todos os dias na nossa instituição tentamos fazer. Por isso, gostaríamos muito de hoje homenagear as nossas colaboradoras, as nossas famílias, os nossos utentes. Hoje, o Mente Queridas, vamos falar precisamente sobre esta demência. Um tema que nos diz respeito a todos, porque cuidar do envelhecimento é também cuidar das pessoas, das suas histórias e da sua dignidade. E para nos ajudar hoje a compreender melhor esta realidade, temos connosco a psicóloga, a doutora Magda Vasconcelos, a quem agradecemos desde já a presença e a disponibilidade para conversar connosco. E é assim, com uma palavra de gratidão para quem cuida, e com vontade de aprender mais sobre quem é cuidado, que damos início a mais uma edição de Mentes Queridas, não é, Sr. Bruno?
7: Vamos então dar início à nossa conversa e começamos pelo básico. Ouvimos frequentemente os termos demência e Alzheimer, usados como sinónimos. Afinal, doutora, qual é a diferença?
9: Olá, muito obrigada pelo convite. Peço desculpa antes de mais pelo estado da minha voz no dia de hoje. Mas sim, essa é sem dúvida a dúvida mais frequente. Para simplificar, quando falamos de demência, falamos de um termo guarda-chuva que descreve um conjunto de sintomas, como perda de memória, alterações na linguagem, no raciocínio e no comportamento. E esses sintomas vão interferir na autonomia da pessoa. implica sempre uma perda em relação ao adquirido, implicando sempre também uma progressão. Já quando falamos de doença de Alzheimer, falamos de uma doença específica, que é a causa mais frequente de demência. Representa cerca de 60 a 70% dos casos de demência. Ou seja, quando nós falamos de Alzheimer, Alzheimer é uma demência, mas nem toda a demência é Alzheimer. Quando falamos de demência, temos também a demência vascular, a demência por corpos de Lewy, demência frontotemporal, entre tantas. Já agora, eu não sei se sabem, nós falamos de doença de Alzheimer, mas o termo, o nome de doença de Alzheimer ficou conhecido porque em 1906 o neuropatologista e neuropsiquiatra Alois Alzheimer descreveu o primeiro caso de uma paciente que foi perdendo de forma progressiva o uso das suas competências cognitivas e acabou por ficar efetivamente com o nome do neuropsiquiatra.
8: Realmente, nós muitas das vezes ficamos assustados quando nos esquecemos onde deixamos as chaves ou o nome de alguém. Quando é que estes esquecimentos deixam de ser normais e passam a ser um sinal de alarme?
9: Oh, isto é o seguinte, o esquecimento benigno faz parte do envelhecimento e muitas vezes do stress do dia-a-dia. A grande diferença está no impacto na própria funcionalidade e na autonomia da pessoa. Esquecer onde deixamos as chaves é normal. Agora, esquecer para que servem as chaves ou como fazemos para voltar a casa a partir do supermercado onde vamos frequentemente, isso sim é um sinal de alerta. No Alzheimer, a pessoa vai perdendo a capacidade de compensar esse esquecimento de forma autónoma. E eu sei que, efetivamente, falar da doença de Alzheimer é aqui um tema sensível para o Bruno. Eu sei que, efetivamente, e perdoe-me realmente aqui se calhar um bocadinho a indiscrição de tocar no assunto, mas eu sei que viveu de perto essa experiência na sua própria família.
7: Sim, eu vivi essa experiência exatamente com a minha mãe. E pronto, e foi uma situação em que eu me apercebi da situação, da doença de Alzheimer. Quer dizer, eu não me apercebi da doença, eu apercebi-me de que qualquer coisa não estava correto, não estava bem. E portanto, na altura falei com o meu pai e a minha mãe foi aconselhada para um médico e fez exames e foi detectado realmente um início ou um princípio de Alzheimer, por assim dizer. O certo é que depois se confirmou e foi uma... Pronto, foi uma longa jornada de 8 anos.
9: Compreendo.
7: Mas além da memória recente, eu pergunto à doutora que outros sinais é que as famílias devem observar no dia-a-dia dos seus idosos?
9: Sim, pronto, referindo exatamente aquilo que vivenciou de perto com a sua mãe, e o seu testemunho reflete o que acontece na maioria das casas. A memória é quase sempre o primeiro sinal visível, mas não é a única vertente. Nós devemos também estar atentos a outras dificuldades, tais como realizar as AVDs, que são as atividades do cotidiano, as atividades de vida diária, e também como gerir a medicação, cozinhar, lidar com o dinheiro, a desorientação no tempo ou no espaço, não saberem em que dia da semana estão ou em que mês estão, a dificuldade em acompanharem conversas ou encontrar as palavras certas, alterações no humor, no comportamento, tal como o isolamento social, a apatia.
8: Uma dúvida que se ouve frequentemente é a seguinte: quem tem pais ou avós, neste caso como a mãe do Sr. Bruno, por exemplo, é hereditário a demência, o Alzheimer? Se na minha família, por exemplo, houver casos, é inevitavelmente desenvolver, eu também posso desenvolver a doença?
9: Não, de todo, doutora Catarina. Na verdade, essa questão que me coloca é também bastante, bastante frequente. Na grande maioria dos casos, o Alzheimer não é hereditário. Ter um familiar com a doença não significa que vai inevitavelmente desenvolvê-la. Cerca de 95% dos casos de Alzheimer são chamados esporádicos, ou seja, surgem por uma combinação complexa de fatores, não por uma herança genética direta. Apenas uma percentagem muito pequena, menos de 5%, só nessa percentagem muito pequena que existe uma forma genética rara de transmissão direta. E quando assim é, manifesta-se normalmente em idades jovens. Portanto, ter pais ou avós com Alzheimer pode aumentar ligeiramente o risco, mas não é de todo nenhuma sentença. O que nós precisamos de ter presente é que, efetivamente, o principal fator de risco para o Alzheimer é o envelhecimento. Quanto mais avançada for a idade, maior a probabilidade de a doença surgir. No entanto, e eu acho que este aspecto é fundamental esclarecer, normal é envelhecer sem Alzheimer. A idade é um fator de risco, mas demência é uma doença e isso não é uma consequência inevitável do passar dos anos. Envelhecer não significa perder a memória nem a autonomia. A idade avançada é, de facto, o fator de risco mais significativo para o aparecimento da doença de Alzheimer. No entanto, ser um fator de risco significa apenas que a probabilidade aumenta à medida que os anos passam. Não significa que a doença faça parte do processo biológico natural do envelhecimento. E, na verdade, apesar, efetivamente, aqui da taxa elevada de casos de doença de Alzheimer, convém não esquecermos que a esmagadora maioria dos adultos mais velhos mantém as suas faculdades mentais, a sua autonomia ao longo da vida. Ocorrem, sim, mudanças normais associadas à idade, ou seja, sim, têm um processamento de informação ligeiramente mais lento, pequenos esquecimentos ocasionais de nomes, há uma perda progressiva de autonomia e deteriorização cognitiva patológica. É uma doença, não é o normal. E quando nós falamos de normal, como frases como é normal, é da idade,

0: Não significa perder a memória nem a autonomia. Olhar para a demência como algo normal da idade vai impedir o quê? Vai impedir muitas famílias de procurarem um diagnóstico e um apoio precoce.
1: Em relação, ainda fiquei aqui com uma dúvida, já dessa altura da minha mãe, havendo suspeitas de que algo não está bem, como é que se pode chegar a um diagnóstico definitivo? E qual é a importância de agirmos precocemente?
0: Sim, olha, Bruno, ainda há um bocadinho falou da própria avaliação médica. Sim, o diagnóstico na doença de Alzheimer tem que ser uma construção em equipa. Envolve uma avaliação médica, no fundo, através do médico de família, do neurologista, psiquiatra, os exames de imagem, e uma avaliação neuropsicológica. E nesta avaliação neuropsicológica, vamos mapear em detalhe as funções cognitivas preservadas e alteradas. Identificar é muito importante aos primeiros sinais, efetivamente, procurar esta avaliação. Identificar a doença precocemente é fundamental. Vai permitir planear o futuro com autonomia, iniciar intervenções que podem desacelerar a perda funcional e dar um apoio atempado à família.
2: Mas passando precisamente a essa questão que todos neste momento estão a fazer, existem tratamentos capazes de curar a doença de Alzheimer ou travar a sua evolução?
0: Neste momento, infelizmente, ainda não há uma cura médica para Alzheimer. Vemos que, efetivamente, ao nível da investigação, tem havido muitos progressos, o que nos dá realmente aqui alguma esperança. O que dispomos atualmente são de tratamentos farmacológicos e intervenções não farmacológicas que vão ajudar a gerir, a suavizar os sintomas, abrandando o ritmo de declínio e mantendo a qualidade de vida e a funcionalidade pelo maior período de tempo possível.
1: Mas sendo a doutora Magda psicóloga clínica, não é? Qual é exatamente o papel da psicologia no acompanhamento da pessoa, do diagnóstico?
0: Ora, o nosso foco é maximizar as capacidades que a pessoa ainda mantém, trabalhar a reserva cognitiva. A reabilitação cognitiva é um processo terapêutico personalizado que é focado no dia a dia daquela pessoa. É fundamental esclarecermos que não é apenas fazer exercícios de memória ou preencher sopas de letras numa folha de papel. Na prática, consiste em treinar e adaptar estratégias para que a pessoa mantenha a sua autonomia o máximo de tempo possível. Se a pessoa tem dificuldade em ingerir a medicação, em cozinhar ou lembrar-se de compromissos, nós não trabalhamos a memória em abstrato. Criamos rotinas, adaptamos o ambiente, usamos pistas visuais e organizadores externos e treinamos as capacidades que ainda estão preservadas. Quando falamos em reabilitação cognitiva, o objetivo é promover a autonomia, a identidade, o bem-estar emocional e, paralelamente, ajudamos na gestão de sintomas comportamentais. É muito frequente, efetivamente, a questão da ansiedade, da agitação. É preciso fornecer um suporte relacional, garantir que a pessoa continue a sentir-se valorizada e integrada.
2: E há aqui uma questão muito importante que a psicóloga ou os psicólogos, os profissionais de psicologia também fazem, que é prestar o apoio à família. Porque não é só falar na pessoa com doença, mas sim também apoiar e fazer esse trabalho com a família.
0: Sim, é muito importante, efetivamente, primeiramente, percebermos que saber quem é a pessoa com demência, nós temos que fazer um trabalho

0: no fundo, saber quem é a pessoa com demência e não apenas qual é a doença. Isto tem que ser a essência do trabalho do psicólogo, conhecer a pessoa com demência. A demência pode roubar muitas capacidades cognitivas, mas não vai apagar a identidade, a história de vida, nem a dignidade da pessoa. Quando olhamos apenas para a doença, o que é que nós vamos ver? Vamos ver um doente com Alzheimer e focamos-nos no que ele já não consegue fazer. É importante que olhemos para a pessoa. Se nós olharmos para a pessoa, o que é que vemos? Vemos alguém que tem uma história, que tem preferências, afetos e um sentido de pertença que precisa de continuar a ser respeitado. Na prática da psicologia, esta abordagem baseia-se em princípios fundamentais. É preciso, efetivamente, que o trabalho seja usando a história de vida da pessoa, a memória emocional, focar no que ainda existe. Quando nós falamos em usar a história de vida, ou seja, é sempre este foco. Aquela pessoa hoje tem Alzheimer, mas é uma pessoa. É preciso saber quem a pessoa foi, os seus gostos, a sua profissão, a sua música favorita. Isso vai nos permitir continuar a comunicar com ela, mesmo quando a memória falha. Se temos aqui um doente que foi agricultor ou carpinteiro a vida toda, em vez de fazermos exercícios abstratos no papel, adaptamos o estímulo à sua história. Isso vai lhe dar significado e utilidade. Quando nós falamos na memória emocional, nós temos que nos compreender uma coisa. A memória emocional é a última a desaparecer. A memória recente pode falhar, mas a memória emocional é a última a desaparecer. A pessoa até pode esquecer quem é que a visitou há 10 minutos, mas o sentimento que aquela pessoa lhe fez sentir, isso permanece durante muito tempo. Esse sentimento de bem-estar, de carinho e segurança vai permanecer durante muito tempo. Quando referimos que nós temos que saber quem a pessoa é e não qual é a doença apenas, significa que nós temos que nos focar naquilo que ainda existe. Em vez de estarmos constantemente a testar a pessoa ou a confrontá-la com as falhas, nós precisamos de estimular a reserva cognitiva e adaptarmos o ambiente para valorizar as capacidades que permanecem preservadas. O objetivo da psicologia é não tentar forçar a pessoa a voltar à nossa realidade, mas sim nós é que temos que nos adaptar. Temos que adaptar a nossa comunicação para entrar no mundo dela.
1: E a convivência diária pode ser muito desafiante, não é? É isso que nós constatamos, quer ao nível familiar, mas também ao nível institucional. Eu gostaria muito que trouxéssemos para a nossa conversa, porque eu sei que estão muitas famílias a ouvir, quais são as estratégias e as práticas de comunicação recomendadas aos familiares para evitarem, por exemplo, os conflitos em casa, porque tal como a doutora Magda estava a dizer, não é? Por vezes não entendemos o mundo da pessoa com Alzheimer.
0: Sim, efetivamente, pronto, aqui a regra de ouro é validar a emoção em vez de confrontar a realidade. Tentarmos discutir ou tentar provar à pessoa que ela está errada só gera ansiedade e frustração. Devemos usar frases curtas, claras, num tom sereno. Se a pessoa insistir em procurar a mãe que já faleceu há anos, em vez de dizermos "a sua mãe já morreu", podemos acolher a emoção. Tem saudades da sua mãe? Conte-me como é que ela era. Reduz-se assim a angústia e focamo-nos no afeto.
2: Quem cuida também precisa de ser cuidado. O impacto psicológico dos cuidadores formais e informais é enorme. certo?
0: Sim, sem dúvida.
2: Como podemos prevenir o esgotamento ou burnout de quem apoia um familiar com demência?
0: Ora bem, isto, cuidador informado e apoiado, vai ser sinónimo de melhor qualidade de vida para ambos, para todos. É vital desconstruir a culpa de pedir ajuda. O cuidador precisa de momentos de pausa, de manter a sua própria vida social e com frequência de suporte psicológico individual ou grupos de partilha. Um cuidador exausto não consegue cuidar bem. É preciso cuidar de si para continuar a cuidar do outro. Mas há um aspecto importante. Essa responsabilidade não pode recair toda sobre a mesma pessoa. Na maioria das famílias, vivemos quase sempre o mesmo cenário aterrador. Um dos filhos assume todo o fardo e outros afastam-se. Seja por falta de tempo, por negação da doença, comodismo, desconhecimento, é urgente mudar esta dinâmica. Cuidar de um pai ou de uma mãe com demência tem de ser um trabalho de equipa familiar. Mesmo quem mora longe ou tem uma vida profissional exigente, pode e deve colaborar. Seja tratar de burocracia, assegurar a medicação, pagar apoios externos ou ficar com um familiar doente durante o fim de semana para dar folga ao irmão que cuida no dia a dia. Nunca deixem um irmão sozinho neste processo. Há dois aspectos fundamentais para o bem-estar da pessoa com demência. Um é manter o idoso na sua própria casa e no seu ambiente. O outro é manter rotinas estruturadas. Quando nós falamos que é fundamental manter o idoso na sua própria casa e no seu ambiente, porquê? Mudar radicalmente uma pessoa com Alzheimer do seu espaço familiar gera enorme desorientação, agitação e acelera o declínio cognitivo. Repare, a casa é o seu porto de abrigo. Manter rotinas estruturadas. A pessoa com Alzheimer precisa de previsibilidade. A previsibilidade traz segurança. Ter horários fixos para acordar, comer, tomar medicação e fazer pequenas atividades reduz substancialmente a ansiedade e as alterações de comportamento.
1: Uhum. Mas como este também é um espaço de informação, eu gostaria muito de deixar aqui um apelo às famílias e dizer-vos que vocês não estão sozinhos e que podem procurar ajuda, quer nos serviços de saúde, quer nas instituições particulares de solidariedade social, junto dos serviços de ação social. Porque, como a doutora Magda está a dizer, realmente é um grande desafio, é desgastante e é necessário haver aqui uma grande rede ao nível dos cuidados da pessoa com demência, com Alzheimer. Uhum. E nesse sentido, não é, doutora Magda, acho que nunca é demais nós dizermos que não estão sozinhos.
0: Sim,
1: que há apoio.
0: Sem dúvida, eu sei que efetivamente há muita falta ainda de conhecimento, de formação relativamente à doença de Alzheimer. E para evitar que as famílias fiquem sobrecarregadas e que um dos filhos acabe por sacrificar a sua saúde, a sua carreira e a sua vida pessoal, o país precisa de medidas concretas ao nível da saúde pública e do apoio social. É preciso aqui um apoio ao cuidador informal, um apoio real e efetivo. O Estatuto do Cuidador Informal precisa de menos burocracias e de mais apoios financeiros e de substituição rápida para que o cuidador possa ter direito a descanso programado. Isto significa que o nosso Estado, o sistema social, precisa de garantir a presença de um profissional qualificado para o apoio domiciliário, uma vaga temporária numa estrutura residencial, por exemplo, 2 semanas por ano, algumas horas por semana, para permitir ao cuidador tratar da sua própria saúde, tirar dias de descanso ou atender a urgências pessoais ou familiares. Além disso, é preciso rede de serviços de proximidade. Precisamos de equipas multidisciplinares, psicólogos, enfermeiros, terapeutas, que vão à casa das famílias prestar apoio técnico e treino de estratégias de comunicação e gestão comportamental. Ou seja, nós verificamos que há muito a fazer ainda ao nível do Estado. É preciso também que ao nível da rede alargada de centros de dia haja também aqui realmente um trabalho por parte do nosso Estado. É preciso uma rede alargada de centros de dia e descanso do cuidador. É preciso, é fundamental aumentar a oferta de vagas em centros de dia com valências de estimulação cognitiva e criar vagas de descanso em estruturas residenciais, permitindo que a pessoa com demência fique temporariamente bem cuidada enquanto a família recupera energias. Quando nós falamos em vagas de descanso, as estadias temporárias de 1 a 3 semanas numa estrutura residencial, isso serve para situações pontuais, quando o cuidador precisa de fazer uma cirurgia, tratar da sua própria saúde ou está à beira de um esgotamento físico e psicológico, ou seja, um burnout. Nós temos que entender uma coisa. Se o cuidador colapsar, o que é que vai acontecer à pessoa com demência? Fica desamparada e acaba por ter que ir com urgência para uma ERP, de forma definitiva. Portanto, é fundamental o descanso temporário do cuidador. Esta é a única forma de garantir que a pessoa pode continuar a viver na sua casa a longo prazo. Quando falamos efetivamente das famílias, e que realmente é preciso que eles saibam que efetivamente vivemos com eles a dor deles, e que realmente é preciso, é urgente, é imperativo que haja realmente aqui medidas que realmente já vão para além do próprio conhecimento deles em relação à doença. Como já falámos, é preciso o apoio ao cuidador informal, que realmente o cuidador informal beneficie realmente aqui de um apoio real e efetivo. É preciso realmente aqui, ao nível dos serviços de proximidade, mais equipas multidisciplinares. É preciso alargar aqui a rede de centros de dia. E há outro aspecto que é fundamental para o bem-estar destas famílias. É fundamental aqui que o acompanhamento psicológico, é fundamental o apoio psicológico às famílias. O acompanhamento psicológico às famílias e aos cuidadores deve estar integrado desde o momento do diagnóstico nos cuidados de saúde primários. Prevenir o burnout antes que ele aconteça. Nós temos que compreender uma coisa. Cuidar de quem cuida não é um luxo. É uma urgência de saúde pública. Se nós não apoiarmos as famílias e não partilharmos esta responsabilidade, estamos a criar 2 doentes, que é, um é quem tem a demência e o outro é quem se esgota a cuidar sozinho.
1: Exatamente. Uma coisa que nós verificamos na nossa instituição é que, por norma, os cuidadores só procuram ajuda quando realmente já estão muito desgastados, já estão muito cansados, quase. Tem essa experiência do acompanhamento que faz ou das suas experiências profissionais que procuram ajuda já bastante tarde?
0: Sim, infelizmente a esse nível Há também aqui a importância de atendermos aquilo que é a conceição efetivamente social de burnout. Acontece em relação ao burnout do cuidador um aspecto que acontece também efetivamente ao nível da depressão, muitas vezes a desvalorização. Muitas pessoas, num quadro depressivo, acabam por realmente referir que sentiram sempre a desvalorização. Ao nível do burnout, a mesma coisa. Muitas vezes as pessoas até dão um sinal de alerta de que não estão bem. Mas, a nível social, muitas vezes, e nós temos essa responsabilidade social, que é de valorização desse estado de exaustão do familiar. Não é um capricho, não é um capricho. Um estado de exaustão, um estado de burnout, não é algo que vai passar da noite para o dia. É algo que requer, efetivamente, aqui um acompanhamento e nós temos a responsabilidade social de não desvalorizar o burnout do cuidador.
1: Sim, eu pronto, posso partilhar aqui uma questão que já fiquei bastante satisfeita porque agora já há vários grupos e vários profissionais a trabalhar com os cuidadores e ainda no outro dia, não é? Há uma profissional que faz o Anima com Riso e dinamizou um grupo e estavam muitos cuidadores e eu pensei, ora aí está algo positivo. Porque eles precisam, portanto, nós devíamos perguntar muito quem cuida do cuidador, não é? Nós, por norma, só pensamos quem cuida do mais vulnerável, do quem está doente, mas quem cuida é realmente muito importante, não é? Mas já vão havendo aqui algumas medidas muito associadas ao Estatuto do Cuidador e, portanto, eu acho que estamos a caminhar devagarinho, mas estamos a caminhar e tenho que dar os parabéns a todas as profissionais que estão envolvidas nesse trabalho. Portanto, nós, cada um de nós, é uma pergunta que muitas das vezes eu faço enquanto profissional e que as minhas colegas fazem, mas principalmente nós familiares, nós cidadão, não é? O cidadão comum, o que é que cada um de nós pode fazer no seu dia-a-dia para proteger a saúde do cérebro e reduzir o risco de demência? Porque eu acho que todos nós receamos muito essa questão, não é? E há bocadinho estávamos a falar de não saber onde estão as chaves, ou de não saber, por exemplo, já me aconteceu não saber onde está o carro, não é? E eu fico logo preocupada. O que é que se está aqui a passar? Mas o que é que nós podemos fazer no nosso dia-a-dia para reduzir esse risco?
0: Sim, antes de mais, essa questão realmente refere de... Às vezes não sabemos onde está o carro, onde estão as chaves, etc. Pronto, como nós também já falámos aqui no decorrer da entrevista, o próprio stress do dia-a-dia, as nossas privações de sono, ou seja, acabam por realmente ter aqui um impacto nestes esquecimentos ocasionais. Relativamente a esta questão da demência e aquilo que nós devemos fazer efetivamente aqui para proteger aqui a saúde do nosso cérebro, reduzir aqui o risco de demência, é assumirmos aqui uma máxima. Aquilo que é bom para o coração é bom para o cérebro. Nós, o que é bom para o coração? Nós sabemos que devemos adotar um estilo de vida ativo. Exercício físico regular, alimentação equilibrada, o bom sono, controlo de fatores cardiovasculares, como a hipertensão, diabetes, ou seja, todos estes cuidados ao nível da alimentação, higiene do sono, exercício físico, tudo isto efetivamente são fatores protetores. Do ponto de vista cognitivo e social, o que é que também é fundamental para proteger a saúde do cérebro e reduzir o risco de demência? Aprender coisas novas ao longo da vida. Manter-nos mentalmente desafiados, manter relações sociais ativas. A solidão é um grande fator de risco. E o convívio é dos melhores estímulos cerebrais que existem.
1: A solidão, não é? A solidão é um grande risco. Mas, e no entanto, temos mesmo muitos idosos a viverem sozinhos, não é? Eles correm maior risco do que aqueles que estão acompanhados pelos familiares ou pelos vizinhos. É isso, doutora Magda?
0: Sem dúvida, e esse nível, eu sei que vocês têm feito um trabalho fantástico ao nível realmente aqui da promoção do envelhecimento ativo. Todas essas medidas, todas estas iniciativas, efetivamente contribuem de forma significativa para realmente, no fundo, protegermos a saúde física e psicológica dos adultos mais velhos.
1: Nós, já agora, vou partilhar aqui com os nossos ouvintes, nós agora temos, ao nível do voluntariado, temos um professor de música e ele está a ir... Portanto, a casa dos idosos, e temos alguns que já têm início de demência, já existe um diagnóstico. E no outro dia, uma familiar estava precisamente a dizer uma coisa que eu considerei curioso, que foi, portanto, a mãe tem demência, não é? O professor esteve com ela e ela disse, a minha mãe estava a sorrir. A minha mãe lembra-se de alguma coisa com aquela música que o professor cantou. E, portanto, era o que estava a dizer, não é? Eles têm, ainda lá está alguma coisa, certo? E nós temos que investir, temos que acreditar que estamos a promover o bem-estar deles.
0: Sem dúvida, é questão de passar amor. Amor. Exato. Amor é palavra-chave. Palavra-chave.
2: E uma coisa, doutora, mas... Aqui, na sua opinião, acha correto colocar um doente de Alzheimer numa ERPI, chamada vulgarmente de lar? Acha correto por parte dos familiares fazerem isso? Ou devem acolher em casa? Qual é a sua opinião sobre isso?
0: Olha, relativamente a essa questão, convém sempre percebermos efetivamente aqui o estado do doente. Eu sou a favor, efetivamente, de repensarmos aqui a questão da institucionalização. Infelizmente, ou seja, é preciso a questão da humanização dos cuidados, é preciso haver aqui, no fundo, mais informação aos familiares, é preciso podermos dispor de mais redes de apoio, porque, efetivamente, tem havido uma tendência generalizada para a institucionalização. Eu acredito que realmente aqui o que se trata é particularmente de dois aspectos. Um, a falta de conhecimento por parte dos familiares, a falta de respostas sociais. Ou seja, por um lado, a falta de conhecimento e formação dos familiares. Esta questão que já falamos, a questão do facto de termos um elemento da família a suportar todo o cuidado da pessoa, e a pessoa chega a um ponto de exaustão, não consegue, e a única resposta é a questão da institucionalização. Agora, a institucionalização tem que ser repensada. É preciso realmente aqui, no fundo, trabalharmos no sentido de aumentar as redes de apoio integrado. Efetivamente, muitas das pessoas que são institucionalizadas não precisavam dessa resposta social. Precisam de informação, de conhecimento e de mais redes, no fundo, de apoio.
1: Já que falou na formação, acha que as instituições apostam na formação para os colaboradores que trabalham com estas pessoas, com as pessoas portadoras de demência?
0: Sim, tem havido realmente aqui uma forte consciencialização por parte das entidades da importância da formação. No fundo, formar é também, efetivamente, educar para a doença. É muito importante que todo profissional que trabalha com adultos mais velhos adquira competências a três níveis: o saber ser, o saber saber e o saber fazer. E efetivamente o saber estar, que é intrínseco ao indivíduo, mas a formação permite muitas vezes refletir naquilo que foram até aquele momento e aquilo que querem começar a ser a partir dali. Faz falta formação contínua. Eu também, na minha área, tirei a minha formação superior e estou constantemente fazer formações constantemente. É muito importante nós nos capacitarmos, que o saber é inesgotável, e efetivamente quem pensa que sabe tudo efetivamente demonstra realmente aqui uma grande fragilidade.
2: Eu sei que a doutora, essa questão das formações é um bocado a sua praia. E ele fazia uma questão de, em termos de formações, qual é o tipo de formação que aconselha mais, ou que seja mais específica para este tipo de casos? Portanto, se existe alguma formação específica, ou se existem várias, porque sei que tem um espaço em que dá formações, se nos quiser falar um pouco sobre isso também. Pronto, e perceber um bocado como é que as pessoas conseguem fazer uma formação para que possam atuar consoante estas situações de demências e do Alzheimer, não é?
0: Existem várias formações, várias unidades que realmente são importantes e que abordam estas temáticas. Porque quando nós falamos de uma formação como, enfim, a abordagem do envelhecimento ou a psicologia da velhice, nós vamos falar efetivamente daquilo que é normal do processo de envelhecimento. E é preciso realmente também a este nível nós compreendermos o que é normal para podermos diferenciar o que é patológico. Pois há outras formações, saúde mental do idoso, vai realmente remeter-nos aqui para os sinais e sintomas comuns em diferentes demências e para as particularidades de cada demência. Temos várias formações a esse nível. Temos a prática profissional na prestação de cuidados, que faz com que efetivamente os próprios cuidadores adquiram competências no ato de cuidar. Há várias formações e é muito importante que todo o cuidador e o familiar não considere efetivamente desnecessária a formação. É importante o saber. O saber ajuda aqui a termos autoconhecimento, autoconsciência. E esse é o primeiro passo para fazermos mais e melhor.
1: Uhum. Isso para os colaboradores, não é? Mas as famílias também podem frequentar algumas formações, grupos de autoajuda, procurar os profissionais, portanto, que podem aqui...
0: Sem dúvida, ainda há um bocadinho, já que o Bruno falou, nós no centro de formação damos formação efetivamente a cuidadores, formais e informais, e a familiares também. Uhum. Temos muitos familiares que efetivamente nos procuram para formação, para melhor, para adquirirem mais competências, mais conhecimento, para realmente saberem comunicar e lidar melhor com o seu familiar.
2: Já agora, se nos puder, a nós e aos ouvintes, indicar onde é que se poderão dirigir para fazer essas formações, ou qual a via e o meio que têm para fazer essas mesmas formações.
0: Olha, Bruno, nós temos realmente o nosso centro de formação no edifício Bolívar, pronto, é no primeiro andar, no andar de cima, no, por isso temos muito gosto em receber todos.
1: Uhum. Doutora Magda, o nosso tempo não está a terminar, mas também queremos que deixe aqui uma mensagem. Gostaríamos mesmo de ter uma mensagem que as pessoas se sentissem acompanhadas, com esperança. Não sei o que é que quer dizer. Já falámos aqui onde podem procurar ajuda, já falámos de alguns sinais da doença, já falámos da importância que a família, a rede tem e a união da família, porque já agora é assim, e não querendo ser... Caros ouvintes, vocês não estão sozinhos e as famílias devem se unir, devem se apoiar, se não for as famílias, há vizinhos. Portanto, e este programa de rádio, Mentes Queridas, é mesmo isso que nós queremos, é que no final de cada programa possamos pensar um bocadinho e fazer algo diferente no próximo dia, porque realmente o desenvolvimento, o crescimento pessoal é fundamental nestas questões do social, não é, doutora Magda?
0: Sim, olha, doutora Catarina, relativamente a essa questão que me coloca, eu toco numa palavra que é fundamental. A nível das famílias que vivem realmente esta dor de cuidar de um familiar com Alzheimer, autocompaixão. Nós tendemos realmente a ter muito facilmente compaixão pelo outro, está bem? Mas temos que aprender a ter compaixão por nós próprios, está bem? No fundo, compreender que a falha faz parte do nosso desenvolvimento. É preciso autocompaixão e autocuidado.
1: Autocuidado. Como é que acha? Vamos deixar aqui uma sugestão para os ouvintes. O que é que eles podem, os cuidadores, o que é que eles podem fazer para o seu autocuidado? Vamos deixar uma sugestão?
0: Autocuidado, isto é muito particular. Para uma pessoa, o autocuidado pode ser efetivamente ler um livro, enfim, fazer uma caminhada. Para outra pessoa, o autocuidado pode ser efetivamente aqui, enfim, andar de bicicleta. Quando falamos em autocuidado, falamos em vários comportamentos que efetivamente contribuem para o seu bem-estar. É muito importante nunca esquecermos a nossa vida social e de cuidarmos de nós, e autocuidado é cuidar de nós, fazer aquilo que efetivamente é gratificante para cada um.
1: Uhum. Sim, é muito importante, nem que seja sair um bocadinho, apanhar um bocadinho de sol.
0: Sem dúvida, sol, melatonina, fundamental.
1: Exato.
0: A libertação de serotonina.
1: Eu sei, doutora Magda, que quero deixar aqui um convite muito especial, porque no dia 21 de setembro, não é? No passado dia 21 de setembro, celebrou-se o Dia Mundial da Pessoa com Doença de Alzheimer. Aliás, a esse propósito, a nossa instituição desenvolveu um desafio diário para entregarmos aos nossos idosos para promover e retardar a demência. Espero que estejam a fazer, porque eu sei que alguns estão a ouvir. Portanto, eu sei que a doutora Magda, nesse seguimento, tem um convite para fazer, que irá ocorrer no mês agora de outubro, e eu acho que deve-o fazer.
0: Sim, eu gostava de aproveitar a oportunidade para deixar um convite muito especial. Setembro, efetivamente, é o mês mundial da demência, da doença de Alzheimer, mas os desafios, as dúvidas, as necessidades das pessoas com demência e das famílias não acontecem só em setembro. Acontecem todos os meses, durante o ano inteiro. Esta é uma causa que nós não podemos esquecer nos restantes 11 meses. Por isso mesmo é que no dia 10 de outubro, às 15 horas, vou orientar uma palestra sobre a doença de Alzheimer na Junta de Freguesia de Arcozelo. A entrada é totalmente gratuita. O objetivo é precisamente darmos continuidade a este trabalho de literacia, ajudar efetivamente a esclarecer dúvidas de forma mais próxima e partilhar estratégias práticas para o dia-a-dia. Estão todos convidados a aparecer, familiares, cuidadores ou simplesmente quem queira aprender mais sobre a saúde do cérebro. Para quem efetivamente beneficiar de levar um certificado de participação, mesmo para o seu currículo, é uma questão de efetivamente apenas nos informar no final da palestra e terão também, no fundo, acesso a um certificado de presença para o seu currículo.
1: É um convite de extrema importância que fica registado dia 10 de outubro às 15 horas na Junta de Freguesia de Arcozelo com a entrada livre. Com a doutora Magda Vasconcelos, psicóloga clínica, mas eu não posso deixar aqui também alguns convites que eu quero fazer. Quero informar todos os ouvintes que no dia 1 de outubro o Centro Social da Paróquia de Arcozelo irá realizar um encontro comunitário na Freguesia de Lijó, onde se pretende, entre o milho e as memórias, precisamente, promover um momento de bem-estar para os idosos, porque estes momentos são realmente muito importantes para promover o seu bem-estar e retardar a doença, nomeadamente as demências. Também gostaria muito de informar que na nossa instituição se encontram abertas as inscrições para todos aqueles e aquelas que queiram aprender a tocar viola ou ukulele, e este convite estende-se quer aos cuidadores, quer aos idosos. Nós gostaríamos muito de contar com todos. As aulas serão dadas pelo professor André Santana e, nesse sentido, estão todos convidados a fazer uma aula experimental à segunda-feira, por volta das 19 horas, no Centro Social da Paróquia de Arcozelo. E estas iniciativas têm apenas um grande objetivo: é tocarmos todos e todas com o nosso amor, com a nossa dedicação, para que todos, de alguma forma, se sintam acompanhados. Eu quero agradecer muito à doutora Magda. Hoje a conversa foi muito fluida, porque de alguma forma nós também já temos aqui um contacto diário, porque a doutora Magda tem-nos apoiado imenso a promover a formação com os nossos colaboradores. E portanto, gostei muito de conversar consigo, gostei muito de ouvir e tenho a certeza que os nossos ouvintes também gostaram.
0: Doutora Catarina, Bruno, eu é que agradeço. Agradeço, muito obrigada pelo espaço, pelo excelente diálogo e um abraço a todos os ouvintes. Cá estamos para os receber, na vivamente, quando assim entenderem. Um forte abraço.
2: Muito obrigado nós, igualmente. Eu aproveito agora no final para relembrar, ou para lembrar, que no próximo dia 29 de outubro estaremos no ar novamente. E no dia 29 vamos falar sobre o projeto do envelhecimento ativo e saudável 65 Barcelos. Teremos a presença de algumas personalidades ligadas ao projeto e esperemos que seja um tema do vosso agrado e que nos acompanhem. Até lá, uma boa noite e saudinha da boa.
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0: São 22 horas.
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0: são 23 horas.
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0: São 0 horas.
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0: é uma hora.
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